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3: Agora são 10:06 aqui na FEMA FM.

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1: 15ª posição.
2: Jet the Room, The Subway.

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1: 14ª posição.
2: Tate McRae.

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1: 13ª posição.
2: Ben Simbu. Sorry, I'm here for someone else.

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2: 12ª posição.
3: K-Pop Demon Hunters.

0: 10h19 na Fema FM.
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2: Décima primeira posição.
3: BTS Swing.

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1: Nona posição.
2: David Guetta, featuring Eva Max. Forever Young.

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5: Na FEMA FM são 10:30.
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9: Oitava posição.
10: Olivia Dean. So Easy to Fall in Love.

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2: Sétima posição.
3: Sabrina Carpenter. Expresso.

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1: Sexta posição.
2: Harry Styles, American Girls.

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1: Quinta posição.
2: Kenzie, Face to Face.

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2: Quarta posição.
0: Bruno Mars, I Just Might.

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2: Terceira posição.
3: David Guetta featuring Ted Swims, Tony Sands, Gone, Gone, Gone.

0: São 10h49 aqui na Fema FM.
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2: Segunda posição.
1: Ela Langley.

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1: Primeira posição.
2: Taylor Swift, Oplay.

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6: Aqui na FEMA são 11:06.

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agora 6:18 na FEMA FM.

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Agora são 00:53 na Madrugada Fema. Nicki Minaj, Maroon 5.

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1: FEMA FM, 3 horas e 7 minutos.

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1: 3:34 na FEMA FM.

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0: Saúde, destacando a importância da qualificação constante, das práticas baseadas em evidências científicas e da atuação ética e humanizada dos profissionais. 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
4: Agora na FEMA 4 e 7.

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1: Agora na FEMA FM, 4 horas e 44 minutos.

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7: A FEMA está com inscrições abertas para o financiamento estudantil próprio, referente ao primeiro semestre de 2026. 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
2: Agora 5:06 na FEMA FM.

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6: 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A seleção leva em conta a renda familiar por pessoa, priorizando quem mais precisa.

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Para participar, o estudante precisa estar regularmente matriculado e atender aos critérios do edital. 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Ao todo, são oferecidas 25 vagas. 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

0: Agora na FEMA são 8h17.
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4: O curso de enfermagem da FEMA realiza, nos dias 11 e 12 de maio, um evento acadêmico especial em comemoração ao Dia do Enfermeiro. A programação acontece no auditório do Bloco B e também no Laboratório de Enfermagem, reunindo estudantes, profissionais da saúde e convidados da região. O evento faz parte da Semana da Enfermagem e terá como tema Técnica, Ética e Política, Pilares Inegociáveis do Cuidado de Enfermagem. A programação contará com palestras, debates e atividades voltadas à formação e atualização profissional, além da participação de especialistas da área da saúde, egressos do curso e convidados com atuação internacional. A proposta é discutir o protagonismo da enfermagem no cuidado em saúde, destacando a importância da qualificação constante, das práticas baseadas em evidências científicas e da atuação ética e humanizada dos profissionais. O evento é voltado para acadêmicos de enfermagem, enfermeiros, técnicos, residentes e demais profissionais da saúde. As inscrições podem ser feitas pela plataforma Simpla. 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
6: Agora são 9h31 na FEMA.

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4: A FEMA está com inscrições abertas para o financiamento estudantil próprio, referente ao primeiro semestre de 2026. O programa permite que estudantes de graduação financiem parte das mensalidades, sem a necessidade de bancos ou programas externos. As inscrições devem ser feitas exclusivamente de forma online, pelo sistema Ondoc, até o dia 11 de maio de 2026. Para participar, o estudante precisa estar regularmente matriculado e atender aos critérios do edital. O financiamento é parcial, podendo chegar a até 50% do valor das mensalidades, exceto a matrícula, que deve ser paga normalmente. Ao todo, são oferecidas 25 vagas. A seleção leva em conta a renda familiar por pessoa, priorizando quem mais precisa. O resultado será divulgado no dia 27 de maio no site da FEMA. 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
3: 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Agora são 10:06 aqui na FEMA FM.

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1: 15ª posição.
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1: 14ª posição.
2: Jeito Moleque com Pixote. Minha Estrela Perdida.
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2: 13ª posição.
3: Ludmilla. Dopamina.

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2: 12ª posição.
0: Grupo Menos é Mais. Champagne.

0: Agora são 10h18 na FEMA FM.
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2: Décima posição.
3: Acato com participação de Vitinho. Maquiando sofrimento.

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1: Nona posição.
2: Bruno Mars, Whiskey Doe.

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5: 10:29 na sua FEMA FM.

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2: Sétima posição.
3: Camisa 10 com Kaique. Não sou mais.

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1: Sexta posição.
2: Olivia Dean, So Easy to Falling in Love.

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1: Quinta posição.
2: Sabrina Carpenter, Expresso.

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2: Quarta posição.
0: Lucas Morato. Do jeito que eu tô.

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2: Terceira posição.
3: Ela Langley, Choosing.

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2: Primeira posição.
3: Taylor Swift, O Play.

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1: São 10h52 na FEMA FM.
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0: 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A programação acontece no auditório do Bloco B e também no Laboratório de Enfermagem, reunindo estudantes, profissionais da saúde e convidados da região. O evento faz parte da Semana da Enfermagem e terá como tema Técnica, Ética e Política, Pilares Inegociáveis do Cuidado de Enfermagem. A programação contará com palestras, debates e atividades voltadas à formação e atualização profissional, além da participação de especialistas da área da saúde, egressos do curso e convidados com atuação internacional. 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
4: Aqui na FEMA são 11:07.

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1: Agora, 12:04 na FEMA FM.

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6: FEMA FM, 12:32.
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8: Vamos cantar junto! 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
1: Meio-dia e 52 na Fema FM.
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9: A FEMA FM são 1 e 5.

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1: 15ª posição.
2: Jota Quest com Tim Maia. As

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1: 14ª posição.
2: Gracie Abrams, That's So True.

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1: 13ª posição.
2: Taylor Swift, The Fear of a Failure.

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2: 12ª posição.
3: Salvador. Adoeste.

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1: Décima primeira posição.
2: Sabrina Carpenter, Man Shout.

0: 1h22 na Fema FM.
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2: Décima posição.
3: Samuel Rosa. Rio dentro do mar.

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1: Nona posição.
2: BTS Swing.

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7: Oitava posição.
3: Ela Langley.

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1: Sétima posição.
2: Billie Eilish. Buzz of the Feeder.

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1: Sexta posição.
2: Dead Swims. Lose Control.

0: Fema FM, 1h48.
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3: Terceira posição.
4: Lola Young, Messi.

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1: Segunda posição.
2: Rosalind, stop.

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2: Primeira posição.
3: Harry Styles, American Girls.

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1: 1h59 na sua FEMA FM.

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1: Salve, salve, nação regueira! Estamos começando pela 106.7, a Fema FM, mais um programa Fema Reggae, direto de Assis, interior de São Paulo. A partir de agora, você vai ter muita música e cultura no seu rádio. Fema Reggae com os trabalhos técnicos do DJ Mainha, e você terá uma hora de muito reggae e informações para comigo, Elson Miguel Opiro. E claro, hoje um dia muito especial, Dia das Mães. Parabéns para todas as mamães curtindo Fema Reggae. Grande abraço, grande beijo para todas as mamães. Lembrando que você pode curtir o Fema Reggae e a Fema FM no fema.edu.br, link Rádio Fema. Então, fema.edu.br, link Rádio Fema, Fema Reggae e toda a programação da Fema FM. E claro, siga o Fema Reggae nas redes sociais, Instagram, Twitter e Facebook. Instagram, X e Facebook, Fema Reggae, e fique por dentro de tudo que acontece no reggae nacional. E claro, sempre lembrando que você pode curtir muito material de bandas de reggae no femareggae.blogspot.com, o blog Fema Reggae. Para abrir o Fema Reggae, vamos curtir o som de Jimmy Cliff com seu grande sucesso, Reggae Night. A música foi lançada em 83 para o álbum The Power and Glory. Na sequência, vamos curtir o som da banda Acundum com Emaconhada, música que fez muito sucesso nos anos 90. E fecha o primeiro bloco do Fema Reggae com o rei do reggae Bob Marley e a banda The Wailers com Could You Be Loved, gravada para o disco Uprising. Este que foi o último lançado em vida pelo rei do reggae Bob Marley. E mandamos abraços para a galera ligada no Fema Reggae. Galera de Chaporã, Pedrinhas, Paraguaçu, Maracaí, Cruzália, Tarumã e todos os bairros de Assis, seguindo para curtir o Fema Reggae. Então vamos curtir as músicas do primeiro bloco do Fema Reggae. 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

0: E esse aí foi o rei do reggae, Bob Marley, com Could You Be Love. Curtimos também Jimmy Cliff com Reggae Night. E também curtimos Emaconhada com Akudum. E você está na Fema FM curtindo Fema Reggae. Uma hora de muito reggae, informações para você, sem intervalos comerciais. Para o meu segundo bloco, vamos curtir o som do Mascavo com Asas, que é título do álbum lançado em 2001. Vale lembrar que é uma regravação da banda Fala Mansa. Na sequência, vamos curtir o som de Lane Kaylord com a versão reggae da Stand By Me. E fecha o segundo bloco com o som do Mato Seco, Não Precisamos de Você, Fogo na Babilônia. Música do CD Seco Mas Não Morto. Confira no blog Fema Reggae o DVD Pronto a Botafogo da banda Mato Seco. E mandamos um abraço para a galera de Platina, Campos Novos, Marília, Lutécia, Norte do Paraná, ligados no Fema Reggae. Claro, grande abraço aí para a galera da Márcio Calhas, Márcio Magrelo, Lohane e Luciene, curtindo o Fema Reggae. Então vamos curtir as músicas segundo o bloco do Fema Reggae. 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

0: E esse foi Não Precisamos de Você, Fogo na Babilônia, com Mato Seco. Curtimos também Stand By Me, com Lane Kennard. E abrimos um bloco com Asas, o som do Mascavo. E você está na Fema FM curtindo Fema Reggae. Uma hora de muito reggae, informações para você. Lembrando que você pode pedir a sua música pelas nossas redes sociais. Para abrir o terceiro bloco, vamos curtir o som do Armandinho e participação de Ana Gabriela com Sabe. A música foi lançada como single em 2023. Na sequência, vamos curtir o som do Inner Circle com Black Roses, que é título do álbum de 86, nos vocais Carlton Coffee. Para muitos, considerada a melhor fase criativa do Inner Circle. E fecha o terceiro bloco com o som de Cidade Negra com Afirmamento, que foi gravada para o CD Oerê. Então vamos curtir as músicas do terceiro bloco do Fema Reggae. 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

0: E essa aí foi o Firmamento com Cidade Negra. Curtimos também Black Rose com Inner Circle. E abrimos o bloco com Armandinho e Ana Gabriela com Sabe. E vamos deixar nas últimas Firma Reg de hoje. Primeiro o som da Tribo de Jah com Não Basta Ser Rasta. A música original do CD Ruínas da Babilônia de 96. Na sequência vamos curtir o som da banda Brilho da Lata com Em Busca do Óbvio. A música do CD Ao Vivo no Art Bar. Brilho da Lata com a banda Gaúcha. E fecha uma ré com Yellow Man com Jamaica Nice. Manda uns abraços pra galera de Cândido Mota, Palmital, Ibirarema, Florínia, Quatá. Toda a galera curtindo Fema Reggae. Grande beijo para minha esposa Filó e meu filho Rafael. Abraço para Dilson, suas filhas, Maico e toda a família. Ao presidente da Fema, Elinho, diretor Gustavo, coordenador administrativo Nivaldo e toda a galera. E claro, a você, muito obrigado por curtir o Fema Reggae e domingão sendo de volta aqui no Fema Reggae. E claro, grande beijo e abraço para todas as mamães. Feliz pelos seus dias. Valeu, Fema Reggae, música e cultura do seu rádio. Fema FM 106.7. Até domingão às 2 horas. Valeu!
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1: FEMA FM são 3:08.

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5: 3h36 na FEMA FM.

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4: São 4:04 na Fema FM.

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3: FEMA FM 4:29.

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10: Aqui na FEMA 5 e 4.

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1: 15ª posição.
0: Kellani Folder.

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1: 14ª posição.
2: Jet the Room. The Subway.

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1: 13ª posição.
2: Huntwix Golden.

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2: 12ª posição.
3: Sabrina Carpenter. Taste.
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0: Agora 5h19 na Fema FM.
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2: Décima primeira posição.
3: Tate McRae. Greedy.

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1: Nona posição.
2: Alexandre Carlo.

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5: Na FEMA FM, 5:30.
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8: Oitava posição.
9: Twice. Strategy.

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2: Sétima posição.
3: Dead Swims, Lose Control.

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1: Sexta posição.
2: Billie Eilish, Birds of a

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1: Quinta posição.
2: Harry Styles, American Girls.

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2: Quarta posição.
3: The Weeknd, In Your Eyes.

0: São 5h47 na Fema FM.
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2: Terceira posição.
1: BTS. Swing.

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2: Segunda posição.
3: Rosalind, stop.

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1: Primeira posição.
2: Taylor Swift, The Feeling of a Failure.

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1: Agora na FEMA 5:57.

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1: FEMA FM, 6 horas e 33 minutos.

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